Opa, tudo bom? Não, não, tá ligado. Tá me ouvindo? Tá ligado, tá ligado. Opa, Divac, tudo bom?

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Ele já tava no Master em 2013, viu, Divac? Jogou Norte-Nordeste aí. É um velho veterano aí do Master, né? E Soares, me diga uma coisa, como é que você vê o Master hoje em dia? Evoluiu muito, melhorou ou continua a mesma coisa?

É Suárez. Suárez, quem não jogou foi o Índio, né? Rapaz, me fez muita raiva o Índio ali, viu? A gente com um timão para ser campeão, aí quando eu vejo o Índio de madrugada sai, não sei para onde, se acorda de madrugada, aí vai na véspera, no dia do jogo, era na véspera do jogo, vai lá na praia, não sei o quê, fazer o quê, ninguém sabe.

sábado de manhã, que se encontrar com outro que estava bebendo lá na praia, sei lá, aí pisa num caco de vidro e abre o pé embaixo de vaca. Aí não pôde mais jogar, não pôde nem iniciar a jogar, não jogou nenhum jogo.

É de madrugada, era amanhecendo o dia já, o de vaca, amanhecendo o dia. É, o pessoal, em vez de ficar recolhido para jogar um jogo, vai tomar cachaça, tá entendendo? Aí fica difícil, tá entendendo?

É, o próximo eu não sei. Eu sei que o Norte-Nordeste ano que vem vai ser em Manaus. Norte-Nordeste ano que vem. O brasileiro não sei.

Soares, me diz uma coisa, Soares. Nós temos aí o Amapá, que você inclusive foi participar do campeonato lá agora. O Amapá com três associações de vaca, três associações filiadas à FBBM. Inclusive, nem jogador não tinha, teve que chamar os jogadores tudo aí contratado, ou seja, porque três associações, os caras não têm nem jogador para jogar, chamaram jogador do Brasil todinho para ir jogar o campeonato lá, né? E eles tiveram apoio do governo do estado, da prefeitura. Segundo o Aranha me falou, que o Aranha está no time que nós vamos jogar agora, o brasileiro, o Aranha de Manaus, e o Aranha me falou que. Ele tem um parente lá no Amapá, o Aranha foi jogar também. Me falou que só de patrocínio do governo eles receberam 500 mil reais, viu, de vaca? Só de patrocínio do governo do estado e prefeitura, 500 mil reais. Fora os. Então eles têm três associações. Paraíba tem três associações. O Ceará, com 2 milhões e 500 mil habitantes, com Morada Nova, com Aracati, com todos esses. Todos esses participantes de basquete master aí tem 300, 500 atletas de basquetebol master. Soares, como é que você vê isso? Hoje em dia nós temos uma associação de basquetebol master que se encontra no Náutico e essa associação só pode levar um time em cada categoria. Não, não, ninguém pode, nenhuma associação pode levar mais de um time. Só pode levar um time em cada categoria. Como é que você vê isso aqui no Ceará?

O Soares, o Davi, o Azim conversou comigo. Você conhece o Azim lá do Círculo, né? Ele conversou comigo que tinha interesse em fazer uma associação de basquetebol master, porque o Círculo Militar tem praticamente quase todas as categorias master, né? De masculino lá, tem feminino também agora. E ele teria interesse de fazer essa associação, registrar e filiar a Federação Brasileira de Basquetebol Master para o Círculo Militar poder começar a levar esses atletas deles, que tem uma demanda muito grande lá. E no Estatuto da Federação Brasileira Master diz que, para ser filiado à federação, a associação local tem que dar uma carta, um parecer, o que que ela acha de filiar aquela associação ou não, que eu acho isso um absurdo. E no caso, ele pediu lá pro presidente da Associação da VAB do Náutico lá o parecer, o que que o cara ia dar de parecer, e o cara já informou a ele de antemão que era contra. Que era contra ele formar essa associação e tentar a filiação na FBBM, que não ia apoiar essa associação lá na FBBM. Então o Azim desistiu de fazer e ficou por isso mesmo. Tá lá o Círculo Militar disputando o que pode, né? No caso da AVB Ceará, que você jogou pela AVB nossa aí em 2013, o presidente aí da Associação do Náutico aí da VAB, juntamente com a FBBM, conseguiram tomar a nossa liminar. Em 2022, conseguiram derrubar a nossa liminar, que a gente tinha aí há mais de 10 anos, podia jogar. Derrubaram também, que é para a gente não levar nenhum atleta do Ceará e não poder participar. Quer dizer, os caras querem uma exclusividade de vaga, querem ficar só eles jogando, só eles participando, o dono da bola. É o Adelso Julião 2. Além de ter tido o Adelso Julião de 90 até hoje, 30 e tantos anos na federação, o cara está com 94 anos e não solta, né? Agora tem o Liberato 2, tá entendendo? Que é para ficar lá até morrer. Até morrer. Ficar com 80 anos de idade é o dono do basquetebol máximo do Ceará. Porque não deixa nenhuma associação tentar se filiar lá. É isso aí.

É, eu fui em vários campeonatos mundiais já, Divaqui, vários pan-americanos, né? E ele segue a regra da FIBA. Não segue essa regra aí. A regra da FIBA é que você coloca o jogador melhor para jogar e, por exemplo, você leva 12. Mas isso não quer dizer que se todos os 12 têm que jogar, porque você vai jogar contra os Estados Unidos, você vai jogar contra a França, contra a Croácia. Então você não vai botar esse negócio de ter cada um tem que jogar 10 minutos. Isso não existe. Você vai para ganhar o jogo. Então. Isso é a regra FIBA, jogos melhores. Claro que faz um rodízio, cara, mas tem gente que nem joga, que não, dependendo do jogo, o cara nem joga. O cara vai vir jogar contra o Brasil versus Estados Unidos, Master, porra. É, vai jogar os melhores, os 7, 8 melhores, não vai jogar os 12, tá entendendo? Então, essa regra aí só serve para Brasil. Aí, 10 minutos, que tem todo mundo jogar 10 minutos e tal. Isso aí foi feito para dar uma chance. Dos atletas ruins jogarem, tá entendendo? Porque senão os caras vai, todo mundo vai para jogar e acaba que os caras querem ganhar, bota só 7, 8 e alguém não joga 10 minutos, né? Então, para obrigar a você botar 10 jogador, 12 e todo mundo.

jogar. É uma regra feita aqui no Brasil aí para dar oportunidade a todos, né? Que eu não sei se isso é válido ou inválido. Aí vocês que têm que discutir aí, você e o Soares, o que é que vocês acham disso? É válido ou não?

Exato, é verdade. E nesse aspecto aí, Divac, como você falou, por exemplo, você leva 10 jogadores aí no basquetebol master aí, né? Você leva 10 aí, né? Aí chegar lá no Campeonato Brasileiro, os 10 não são bons. Você tem 7 caras bons. Vamos supor, se você formar um time competitivo, se você pagar os atletas craque, levar 7, vamos supor, leva 7 pagos, 7 bons. Você pagando hospedagem, pagando alimentação, pagando tudo, você leva 7 craques. E o resto não é bom. Aí chegar lá na hora, você tem os primeiros. Aí você tem que dividir 5 e 5. Você tem que botar 5 mais ou menos no primeiro quarto e 5 mais ou menos no segundo quarto. Que é porque todos têm que jogar. Então você tem que dividir. Aí você tem que ver o outro time com qual que eles estão entrando também no primeiro quarto e no segundo, para você tentar segurar o jogo. Aí às vezes você não tem.

teus outros três não são bons ou são mais fracos, né? Então aí o outro time vai lá te bota 10, 15 pontos. Aí você vai só conseguir recuperar isso a partir do terceiro, quarto, quando você puder colocar os seus melhores atletas para jogar. Então é um negócio, como o Soares diz, é um negócio que fica feio, tá entendendo? Fica um jogo feio, tá entendendo? Como você mesmo falou. Não, não é os principais. Por exemplo, eu acho já que os caras poderiam jogar os outros que não são tão bons, à medida que o jogo vai se desenvolvendo, que tem oportunidade, tá um time 10 pontos na frente, aí você coloca o cara que não é craque, você coloca aquele cara para jogar. Mas não obrigatoriamente aquele cara que é fraco ter obrigação de jogar, porra, 10 minutos. 10 minutos pesa demais. Você ter três, quatro caras que não são craque jogando 10 minutos num time, meu amigo, aí é difícil você recuperar depois, no Master. Se você recuperar 10, 15 pontos ou 20 pontos, você não recupera. Tá entendendo? Não consegue recuperar de jeito nenhum. Diga aí. Eu vi. E Soares, mano, como é que você tá aí no HJB aí? Conte aí o time, tá bom? Vai dar para disputar? Como é que é?

Já pensou? Isso aconteceu ano passado comigo lá no Maceió, lá. Colocaram o jogo da gente a final. 1 hora da tarde, Vaque. 1 hora da tarde, a final. A final, não, as semifinais. Os 4 times de semifinal começando 1 hora da tarde. Pegando fogo. O teto de amianto, Vaque. Teto de amianto do ginásio. Pegando fogo.

A nossa idade, 65 mais as semifinais. Querem matar os velhos, cara. Querem matar os velhos, pelo amor de Deus. Ô, Divac, me diga uma coisa. Vamos fazer aqui. Queria fazer uma reclamação. É o seguinte: nós temos o CFO, Centro de Formação Olímpica. Vocês estavam falando sobre quadras aí de Fortaleza, da Liga que joga essa quadra. Tem outros times também, outros campeonatos. E esse CFO, Centro de Formação Olímpica, eu me lembro quando o Ferruz Feitosa me chamou lá na Secretaria de Esporte, quando ele era o secretário de esporte, que estava começando a fazer o CFO, tá entendendo? Ele me mostrou tudo como é que seria o CFO, inclusive o Castelão também, que estava em reforma, e disse para mim que aquele CFO ia servir para todas as federações, porque lá tem coisa de atletismo, tem voleibol, tem basquete, tem boxe, tem outro. Seria também para todas as federações do estado do Ceará e para todos os jogos, o pessoal ia. Mas o que se vê hoje em dia não é isso. E aí eu pergunto aí para o pessoal do governo do estado do Ceará que está nos assistindo aí: esse CFO serve para quê? Elefante branco que gasta R$ 1 milhão por mês, é o custo que tem ao governo do estado, que paga aí uma associação para tomar de conta. E aí o que acontece? Não tem jogo, macho. Quadra de basquetebol tá lá, só tem jogo do basquetebol cearense vai jogar. E tchau e benção. Aí diz: ah, mas é um centro de formação olímpica, tem os meninos da periferia que estão batendo bola lá. Mas não foi feito para isso. Foi feito para as federações, para os jogos. Por exemplo, uma liga dessa que o Soares participa, era para ter os jogos lá dentro, porra. Jogos lá dentro. Mas aí os cara querem cobrar, a associação que está tomando de conta lá quer cobrar para o jogo, para o cara colocar um jogo lá, R$ 3.000, R$ 4.000, para poder colocar um jogo. Isso é um absurdo.

Esse CFO é uma vergonha no estado do Ceará. É uma vergonha. Para o pessoal que está nos assistindo aí, os esportistas, esse centro de formação olímpica é uma vergonha. Só serve para colocar menino que diz que é para aprender a jogar basquetebol, voleibol e não sei o quê. Menino da periferia. Tudo bom, tudo bem. Acho excelente que tenha esse pessoal da periferia que vai aprender a jogar basquete. Mas não foi feito para isso. Não se gasta R$ 1 milhão por mês para botar um pessoal para começar a jogar basquete, solamente isso. Tem que colocar o pessoal que joga basquete também. O pessoal do infantil, do infanto, juvenil, do adulto aí, o pessoal que faz jogos da Liga Cearense de Basquetebol. Esse equipamento é para ser para todas as federações utilizarem. De graça. Não é pagando, não, é de graça, é do governo. Tá entendendo? Então é para ser para todo mundo jogar lá dentro. Não é para ser uma associação que recebe R$ 1 milhão por mês do governo do estado, que limpa, ajeita todo, e depois quer cobrar de cada associação que vai lá, ou cada federação, um absurdo de real por jogo. Não foi esse o intuito que o Ferrus Feitosa. Não foi com esse que o Ferrus Feitosa fez o CFO, não. Isso eu tenho certeza. Ele fez para as federações utilizarem. E não se utiliza. É um elefante branco. Está aí o meu apelo.

E o Paul Sarasate é outra vergonha também. Porque toda vida que você vai tentar utilizar o Paul Sarasate, ele já está cedido por uma igreja, está cedido por um culto, está cedido não sei o quê. Porra, vamos fazer culto, cara, dentro das igrejas. Não é dentro do setor esportivo, tá entendendo? Se eu sempre me bati, não é de hoje. Desde o tempo do Evaldo, que o Evaldo era secretário, eu dizia já: ah, mas está cedido para a igreja tal, está cedido. Porra, igreja quer fazer culto, quer fazer essas coisas, vão fazer lá nas suas igrejas, lá dentro. Dentro do setor esportivo, é para basquete, voleibol, futsal, tá entendendo? E outros esportes.

Isso aí é importante, viu? É importante. Porque aquele menino que narra pela Liga é gente boa, mas é fraco, viu? Aquele menino da Liga. Não sei quem é que narra o basquetebol da Liga aí, mas.

Muito tempo, viu? Muito tempo. Inclusive, desde que o Hernando entrou na justiça contra a federação, né? Porque o Hernando tentou ser presidente, desde aí nunca teve mais nada, né? Ficou tudo parado aí.

É porque Edivac, é muito legal que todos tenham que tenham time de base aí, pelo menos isso lá. O Nirley tem os atletas de base mini, infantil e outros núcleos aí que tem em Fortaleza. Mas isso aí não soma nada, porque esses caras não vão disputar nada. Eles vão disputar um campeonato brasileiro de mini? Não, não vão, porque não tem a Federação Cearense. Vai disputar um campeonato infantil, como era no meu tempo, que eu disputei um campeonato infanto-juvenil. Um campeonato juvenil, esses caras não vão. Então, tem mini, o pessoal está treinando, tem mini, tem infantil, tem para quê? Aí é como o Soares está dizendo, vai para quê? Vão treinar para quê? Porque lá na frente não tem nada, não tem um objetivo. O cara diz, rapaz, tu vai para a seleção cearense infantil disputar o campeonato brasileiro que vai ter lá no Paraná, lá no Rio de Janeiro. Não, não vai, porque não tem federação. Porra, isso aí desmotiva qualquer cristão, meu amigo, de jogar. O cara para de jogar mesmo. Não, vou jogar é voleibol. Eu vou é na fazer natação, que tem federação, que o cara disputa, vai embora lá pro sul, vai para onde. Tá entendendo? Não adianta a gente ter só as categorias de

É, realmente o Soares falou bem. É muito bom o trabalho que a ASPAB faz, que a Liga Cearense de Basquetebol tem feito, né? Porque se não tivessem fazendo esse trabalho, não teria mais nem basquete aí no Ceará, né? Porque federação não tem. Federação já foi-se embora há muito tempo, né? Mas, vamos supor, o ano passado, a Liga, a ASPAB ou Liga, para mim são a mesma coisa, são os dois são o mesmo.

receberam do governo do estado 2 milhões de reais, com patrocínio através da lei de ICMS, né? Conseguiram aprovar no governo do estado e captar junto a outros departamentos aí, chegaram até 2 milhões de reais. Então eu pergunto, com 2 milhões de reais dá para fazer realmente bastante coisa. Eles poderiam, como o Soares fala, diminuir taxas e ajudar mais, porque 2 milhões de reais é um valor considerável, dá para fazer bastante coisa. Eu sei que eles têm núcleos que saem caro, pagam professores e tudo, mas eu acredito que poderia ser mais bem aproveitado esse dinheiro. Estamos com o Soares aí, agradeço ao Soares também, viu, Divá, que é um dos maiores jogadores de basquetebol que nós temos no Ceará até hoje, né? Principalmente, né? Grande jogador, né? E agradeço a você e agradeço também aí à Rádio FM Benfica e TV Benfica, mais uma vez com a gente aí. Um grande abraço aí para todos vocês, fiquem com Deus.